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4: Agora são 10:07 na Fema FM.

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1: 15ª posição.
2: Bruno Mars, I Just Might.

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1: 14ª posição.
2: Harry Styles, As It Was.

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1: 13ª posição.
2: Olivia Dean, Man I Need.

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1: 12ª posição.
0: Marcelo Falcão com Chorão. Legado.

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2: Décima primeira posição.
3: The Weeknd, Out of Time.

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1: Décima posição.
2: David Guetta, featuring Ted Swims, Tony Zenz, Gone, Gone, Gone.

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2: Nona posição.
3: Post Malone. Circles.

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2: Oitava posição.
3: Dancing Bull. Mystical Medical.

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2: 10h36 na FEMA FM. 106.7
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5: Sétima posição.
6: Jungkook featuring Lotto. 7.

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1: Sexta posição.
2: Sabrina Carpenter, please.

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1: Quinta posição.
2: Pink Panthers, featuring Zara Lightson. Stay

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2: Quarta posição.
3: Dead Swims. The Door.

0: São 10h49 aqui na Fema FM.
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3: Terceira posição.
2: Estela Leif, Boston.

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1: Segunda posição.
2: Illa Langley. Be Heard.

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1: Primeira posição.
2: Taylor Swift, O Play.

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8: 11:03 na FEMA.

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2: Agora 12:04 aqui na FEMA FM.

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5: Agora são 1:09 na FEMA FM.

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0: A seleção suíça de futebol é conhecida pela sua consistência em competições internacionais. Frequentemente presente em Copas do Mundo, a equipe costuma fazer campanhas equilibradas e difíceis para os adversários. Com um futebol baseado na organização defensiva e transições rápidas, a Suíça é uma seleção que sabe competir. Além disso, conta com jogadores experientes e acostumados a grandes jogos. A expectativa para 2026 é de mais uma campanha sólida, com chances reais de avançar as fases eliminatórias e, quem sabe, surpreender ainda mais.
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2: 2:03 aqui na Fema FM.

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0: seleção catariana de futebol segue em processo de evolução após sediar a última Copa do Mundo. O país investiu fortemente no desenvolvimento do futebol e busca consolidar esse crescimento no cenário internacional. A equipe aposta em um jogo organizado, com boa troca de passes e movimentação ofensiva. O entrosamento é um dos pontos fortes, já que muitos jogadores atuam juntos há bastante tempo. Apesar de ainda buscar maior competitividade contra seleções mais tradicionais, o Catar tem mostrado evolução e aprendizado. Para 2026, o objetivo é fazer uma campanha mais consistente e mostrar que pode competir em alto nível.
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4: Agora na FEMA 3 e 5.

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0: 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E aqui na FEMA FM você conhece as seleções que vão disputar o maior torneio do mundo. Jordânia.
3: A seleção jordaniana de futebol chega como uma das seleções em crescimento no cenário asiático. A equipe tem evoluído e mostrado maior competitividade nos últimos anos. O time aposta em organização tática e disciplina, buscando neutralizar adversários mais fortes. A dedicação dentro de campo é uma das principais características. Além disso, a Jordânia tem investido no desenvolvimento do futebol, o que começa a refletir na seleção principal. Em 2026, a expectativa é de uma equipe competitiva, que pode surpreender e conquistar resultados importantes.
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3: Agora 5 e 5 na FEMA FM.

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2: 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E aqui na FEMA FM você conhece as seleções que vão disputar o maior torneio do mundo. Canadá!
3: A seleção canadense de futebol chega para a Copa de 2026 vivendo um dos momentos mais importantes da sua história. Como país sede, a equipe terá a oportunidade de disputar o Mundial em casa, com o apoio da torcida, o que pode fazer diferença dentro de campo. O Canadá aposta em uma geração jovem, veloz e com jogadores atuando em ligas importantes do futebol internacional. A equipe tem evoluído tecnicamente e mostrado mais organização tática, deixando de ser apenas uma promessa para se tornar uma seleção competitiva. Além disso, o entrosamento e a intensidade são pontos fortes, principalmente nas transições ofensivas. Jogando em casa, a expectativa é de uma campanha sólida. Em 2026, o objetivo é claro: avançar de fase e se firmar de vez como uma força emergente no futebol mundial.
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1: Na FEMA FM, 5:30.

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8: A FEMA FM 6 e 4.

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0: seleção dos Estados Unidos de futebol chega como uma das anfitriãs e com grandes expectativas para a Copa do Mundo de 2026. O futebol no país vem crescendo de forma significativa, com mais investimento, visibilidade e desenvolvimento de jogadores. A seleção conta com uma geração jovem e talentosa, com atletas atuando nas principais ligas da Europa. Dentro de campo, o time se destaca pela intensidade, velocidade e organização tática. O fator casa pode ser decisivo, com estádios cheios e apoio da torcida. Isso aumenta a confiança e pode impulsionar a equipe durante a competição. A expectativa é de uma campanha consistente, com o objetivo de alcançar fases mais avançadas e surpreender no Mundial.
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1: Na FEMA são 6:34.

0: aqui na FEMA, faltando um para sete.
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5: Agora são 8h04 aqui na FEMA FM.

0: Muito bom dia, tô chegando nessa sexta-feira aqui pela FEMA FM, tamo no campus da Faculdade FEMA ao vivo nessa manhã para levar para você a melhor programação a partir de agora. Por aqui o Jair Maio Mainha, aquela alegria de estar com você em mais uma manhã, de fazer companhia para você nessa sexta-feira pós-feriadão. Tamo chegando com aquele clima, aquele alto astral, aquele clima pro fim de semana que já tá pintando, afinal de contas tá chegando a Copa do Mundo, o Brasil entra em campo amanhã, daqui a pouquinho temos informações do nosso boletim, mas a partir de agora eu quero começar bem a sexta-feira com o Pagode da FEMA. Aqui tá tudo pronto, então roda aí!
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0: rolando a partir de agora o melhor do pagode pra você em 106.7. Ótima sexta-feira, manhã especial pra você, viu? Vamos começar com o Renato da Rocinha, o pagode da Fema.
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0: Agora são 8h14 na FEMA FM, a rádio da Faculdade FEMA.
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1: Agora na FEMA são 8h22.
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0: Essa aí é a turma do pagode, fechando aqui a nossa primeira sequência dessa manhã de sexta-feira. Você segue na companhia do Pagode da Fema. Quero desejar uma manhã especial pra você nesse pós-feriadão. Você que segue na companhia da Fema FM. Lembrando que, por conta, né, do feriado, hoje temos ponto facultativo aqui na nossa Faculdade Fema, que está de portões fechados nessa sexta-feira. As aulas e os atendimentos, então, retornando aí, né, na próxima segunda-feira. Para quem precisa resolver alguma questão acadêmica ou administrativa, a orientação aí é se programar para segunda-feira, então, porque hoje a FEMA está com ponto facultativo, além de vários setores da prefeitura também, né? Aproveitando aí, todos os funcionários da FEMA desejando um excelente feriado prolongado para todo mundo que está aí nessa expectativa de Copa do Mundo também, né? Professores, colaboradores, toda a comunidade FEMA está de volta segunda-feira, tá bom? Com as atividades em ritmo normal a partir de segunda-feira.
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0: Faltando poucos dias para o início da Copa do Mundo, a seleção brasileira segue nos Estados Unidos e nos preparativos para o seu último amistoso antes da estreia da Copa do Mundo. O Brasil vai enfrentar amanhã, sábado, às 19 horas, a seleção do Egito, em Cleveland, nos Estados Unidos. A partida será o teste final para o técnico Carlo Ancelotti ajustar a equipe antes da estreia da Copa do Mundo. A expectativa é grande, né? Depois da goleada por 6-2 sobre o Panamá no último compromisso da seleção. O amistoso contra os egípcios servirá para definir os últimos detalhes antes da estreia do próximo dia 13 de junho diante da seleção de Marrocos. Seleção de Marrocos também que está nos preparativos e goleou aí no último jogo. Outro destaque da seleção brasileira é o zagueiro Marquinhos, que foi confirmado como capitão da seleção para a Copa do Mundo, reforçando aí a liderança do grupo nesta reta final da preparação. Outros jogos importantes desse sábado, seguindo com os amistosos preparativos antes da Copa, vamos ter, além de Brasil e Egito, amanhã às 19 horas. Também jogam neste sábado às 10 horas da manhã Bélgica e Tunísia, às 14h30 Portugal enfrenta o Chile. Já às 15h30 de sábado temos Estados Unidos e Alemanha, jogão, hein? Também aí seguindo com os amistosos de sábado, às 16h tem Suíça e Austrália. Já aí às 17 horas a Inglaterra vai enfrentar a seleção de Nova Zelândia. E aí temos a partida do Brasil às 19 horas contra o Egito e às 21 horas vamos ter aí Argentina e Honduras. Jogos das principais seleções amanhã, sábado, fechando aí os amistosos antes da Copa.

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3: São 8h37 aqui na FEMA FM.

0: Direto da Faculdade FEMA, segue por aqui o melhor do samba. Até às 9 da manhã, na sua sexta-feira, tem Atitude 67.
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0: Zeca Pagodinho aqui na Fema FM. Continua o melhor do samba até as 9 da manhã. É a nossa primeira edição do dia, depois do feriadão de ontem. Estamos seguindo. Uma ótima manhã de sexta-feira para você que está curtindo a nossa programação. Seguimos ouvindo o Pagode da Fema. Tem pique novo por aqui. Bom dia, bom dia.
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1: Agora são 8h57 aqui na Fema FM.
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Fechando bem, hein? Estamos encerrando a programação do Pagode da Fema dessa sexta-feira. O Pagode da Fema que volta com a sua segunda edição do dia dessa sexta-feira. Aquele happy hour dessa sexta, hein? Que coisa boa. Ó, happy hour rolando a partir das 18 horas com o Pagode da Fema, segunda edição, tá bom? Aquele bom dia especial pra você que tá entrando no trabalho aí agora.

0: ar a partir das 9 horas da manhã. Bom trabalho, viu? Uma ótima sexta-feira. Depois do feriadão, a galera já vai recarregando as energias para esta sexta, porque estamos aí já vivendo o clima da Copa do Mundo. Amanhã tem jogo da seleção brasileira e a galera vai dar aquele trampo aí na sexta, né? Você que já tá aí no trabalho, uma sexta-feira incrível, com muita energia positiva para você, viu? Continua rolando por aqui a nossa programação ao vivo, direto do campus da Faculdade FEMA. Faculdade FEMA que tá aí com portões fechados hoje por conta do ponto facultativo, né? Mas segunda-feira tá toda a turma de volta atendendo você, viu? Seguindo aqui na nossa manhã, daqui a pouquinho tem FEMA Sertanejo. Tô esperando você.
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especial para você que tá com a gente, começando aqui a edição de sexta do Fema Sertanejo. E claro que a gente começa sempre muito bem, né? Primeirinha de hoje é a dupla Zé Neto e Cristiano. Bom dia, bom dia!

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1: Essa música é uma música muito especial para Fernando Sorocaba, uma das mais tocadas. Canta assim, ó.
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Fred e Fabrício aqui na FEMA FM, a rádio da Faculdade FEMA, para você que está na companhia do FEMA Sertanejo, sempre de segunda a sexta, destacando os maiores sucessos do Brasil e, logicamente, a gente mata a saudade com aquele sertanejo que tocou e que continua tocando aqui na programação. Daqui a pouquinho tem Top 15, hein? Agora tem a dupla Felipe e Rodrigo.

Ramadan. Tá parando por aqui a edição de sexta-feira de pós-feriadão do nosso Fema Sertanejo. O Fema Sertanejo se despedindo, voltando segunda-feira, tá bom? Das 9 às 10 aqui na programação número 1 do seu rádio. Eu sigo por aqui nos estúdios centrais porque a gente volta a se falar às 11 horas no território nacional. Agora tô dando espaço pro Top 15 falando nisso. Semana que vem tem novidade, tem abertura nova do Top 15, novas vinhetas, nova plástica para você curtir esse programa, né? Esse quadro da nossa programação que todo mundo ama, né? Sempre destacando a uma hora com as 15 melhores, as mais tocadas em todo o Brasil e no mundo, você confere aqui na Fema FM. Falando no Top 15, a gente curte daqui a pouquinho, então, a primeira edição do dia, a nossa edição de manhã com as 15 melhores da programação. Já, já na sequência!

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1: 15ª posição.
2: Ian, testão.

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1: 14ª posição.
2: Henrique e Juliano, Seja Ex.
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1: 13ª posição.
2: Pericles com Ana Castela.

0: Aqui na FEMA são 11h18.
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0: Na FEMA FM tá aí o sucesso da banda Kid Abelha com o Léo Jaime dentro do nosso território nacional especial de sexta-feira.
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0: Olha, a cidade de Assis já tá se preparando para comemorar seus 121 anos de história com uma programação especial que promete movimentar a cidade entre os dias 27 de junho deste mês até 5 de julho. As festividades vão começar no dia 27 com a Expo Clássicos, antigos e supercarros reunindo veículos, histórias e super máquinas no Derac de Assis. No dia 28 de junho vai acontecer a segunda edição do Decola Assis no Aeroporto Municipal, com apresentações aéreas, música ao vivo, praça de alimentação e atrações para toda a família. Já no dia 1º de julho, data oficial do aniversário da cidade, a programação começa já pela manhã, com o tradicional desfile cívico lá na Avenida Rui Barbosa. De 1º a 5 de julho, o Parque de Exposições Jorge Alves de Oliveira Ficar recebe o Festival Assis 121 anos e a 27ª Festa do Milho, com praça de alimentação, parque de diversões e grandes atrações musicais. Entre os destaques estão os shows de Samuel Rosa, Liz Skank, Léo e Júnior, Gian Giovanni, além da noite dedicada aos artistas locais. O encerramento será no dia 5 de julho, com o espetáculo infantil do Mundo Bita. Programação gratuita e foi preparada para reunir toda a família, comunidade em uma grande celebração da história, da cultura e do desenvolvimento de Assis. É a prefeitura, então, aí, juntamente com as secretarias, preparando uma grande festa para os 121 anos da nossa cidade. Que alegria, né? Vamos juntos por aqui. 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
2: Na Fema, 11:35.

de volta. Bora lá para seguir curtindo o melhor do som nacional. Manhã de sexta, pós-feriadão, e você ligado na FEMA FM 1984. 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

Esse é um território nacional, você tá curtindo o som nacional de primeira na programação da FEMA FM. Você segue juntinho com a gente até uma hora da tarde, por aqui na companhia do Djair Maio Mainha. Lembrando você que hoje é ponto facultativo, nossa faculdade está de portões fechados, né? Abrindo, seguindo aí o cronograma do feriadão prolongado, né? E segunda-feira, tudo de volta, aulas, atividades acadêmicas, tudo normal a partir de segunda-feira aqui na Faculdade de FEMA, tá? 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Você pode acessar o site fema.edu.br, né? Nosso site.

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1: 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Meio-dia e 9 na FEMA FM.

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2: Décima primeira posição.
3: Dancing Bull, Beautiful Things.

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1: Décima posição.
0: Estela Leif, Boston.

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2: 1:32 na FEMA FM.
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5: Oitava posição.
6: The Weeknd, Dance in the Flames.

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2: Sétima posição.
3: Max Macno. Better Me. For You.

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1: Sexta posição.
2: Bruno Mars, I Just Might.

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2: Quinta posição.
3: Alex Borin. Ordinary.

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2: Quarta posição.
3: Harry Styles, As It Was.

0: Agora são 1h49 na Fama FM.
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2: Terceira posição.
3: Olivia Dean. So easy to fall in love.

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1: Segunda posição.
0: Sabrina Carpenter. Tears.

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1: Primeira posição.
2: Chappell Roan, Good Look Baby.

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1: 1h59 na sua FEMA FM.

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0: Aqui na tarde da FEMA FM, a rádio da Faculdade FEMA. Até às 5, tô com você. Tem muita música pra gente curtir. Vamos nessa? Então simbora.
1: No comando, André Luiz.
0: E a primeirinha é LP Girls Go Wild, abrindo bem demais a nossa tarde de sexta-feira, hein? Muito boa tarde aí pra você.

Olha aí pra você na tarde da FEMA, Rain Me In, aqui na nossa tarde, bom demais pra todo mundo ligado com a gente nessa sexta-feira, 5 de junho, Sam Fender, Olivia Dean, a gente colou também Lifehouse, Hanging By A Moment, Pink Panthers com Zara Larsson, Stateside, The Black Eyed Peas, Don't Lie, a gente colou Ariana Grande com Nicki Minaj, Side to Side, e ainda Harry Styles, American Girls, além de LP Girls Go Wild, que abriu a nossa tarde aqui na programação 106.7. Primeira sequência passada a limpo pra você na FEMA.

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4: Acertando aí na tarde da FEMA FM, agora são 2h36.

Aí pra você na Fema, bom demais, né? Mais uma sequência naquele padrão Fema que a gente adora, fechando aí com o Skank, Canção Noturna, na nossa sexta-feira, 5 de junho de 2026, pra você ligado, curtindo as melhores músicas por aqui. Eu vou com você ao vivo até as 5 da tarde, tô abrindo aqui as informações do tempo e da temperatura pra esse final de semana, eu trago pra você já já, aguarda aí, tá bom?

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5: Agora em Assis, acertando aí, são 3:07.
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5: Muito bem, sexta-feira, 5 de junho, 2026, 3:07, 25 graus agora em Assis. Céu claro, pouca nebulosidade em Assis e no Vale Paranapanema, não há previsão de chuva para as próximas horas e o tempo deve ficar assim o final de semana todo, hein? Hoje à noite, temperatura cai para casa dos 17, 18 graus, podendo chegar na madrugada aos 13, 14 graus. Na madrugada dá aquela esfriadinha como todos os últimos dias aí tem sido, ok? A umidade relativa do ar na casa dos 45% aos 50% e o pôr do sol tem previsão hoje para 17 horas e 44 minutos. Portanto, nesse momento em Assis, 25 graus.

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1: Décima posição.
2: Justin Bieber,

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1: Nona posição.
2: Rosé featuring Bruno Mars. APT.

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3: Aqui na FEMA são 5h31. 106.7
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6: Oitava posição.
7: Cisa.

0: Aqui na FEMA são 5h34.
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3: Sétima posição.
4: Roser.

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1: Sexta posição.
2: Dead Swims. The Door.

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1: Quinta posição.
2: Taylor Swift. Cruel Summer.

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2: Quarta posição.
3: Sabrina Carpenter, Expresso.

0: São 5h47 na Fema FM.
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2: Terceira posição.
3: Dessa, Austin.

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1: Segunda posição.
2: Dancing Bull, Mystical Medical.

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1: Primeira posição.
2: Bruno Mars. Whiskey Doe.

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1: Confere aí na FEMA FM, são 5:56.

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6: Na Fema FM são 6:05.
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0: Sorria.
1: Fema FM, 6:33.
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0: São 6h44 aqui na Fema FM.
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0: Está no ar a Voz do Brasil. As notícias do governo federal que movimentaram o país no dia de hoje.
2: Olá, boa noite.
1: Boa noite para você que nos acompanha em todo o país.
2: Sexta-feira, 5 de junho de 2026.
1: Vamos ao destaque do dia. Bom condutor ganha incentivo na hora de renovar a carteira.
2: Agora é lei. Motoristas que não cometeram infrações terão a CNH renovada de forma automática. Gabriela Noronha.
3: Cerca de 2 milhões de motoristas já foram beneficiados desde a publicação das novas regras. Em dezembro do ano passado.
1: Você vai ouvir também MEC Idiomas.
2: Já está no ar, plataforma digital para ajudar o cidadão a aprender inglês e espanhol de graça. O
1: presidente Lula destaca que saber outro idioma amplia oportunidades e abre novas portas na vida das pessoas.
4: O governo está fazendo, utilizando a tecnologia para criar oportunidade de vocês poderem aprender coisas que a gente não conseguia muito tempo atrás.
2: E ainda, bloqueio voluntário e simultâneo de todas as casas de apostas autorizadas do Brasil.
1: Mais de 574 mil pessoas já usaram a plataforma que permite a autoexclusão de bets. Márcia Fernandes.
5: Cerca de 40% apontaram a perda de controle sobre jogos e afirmaram que os impactos na saúde mental foram o principal motivo para a autoexclusão.
2: Hoje, na apresentação da Voz do Brasil, eu, Luciana Vasconcelos e Luciano Seixas.
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2: Bons condutores vão ter renovação automática da Carteira Nacional de Habilitação.
1: É o que prevê lei sancionada hoje pelo presidente Lula.
2: A medida integra o programa CNH do Brasil, que facilita e deixa mais em conta o acesso à primeira carteira de motorista.
3: A lei sancionada nesta

0: Sexta-feira, institui o programa CNH do Brasil e permite a renovação automática da Carteira Nacional de Habilitação para os motoristas que estejam cadastrados no Registro Nacional Positivo de Condutores e que não tenham infrações de trânsito nos últimos 12 meses. A nova legislação é resultado de uma medida provisória encaminhada pelo governo do Brasil ao Congresso Nacional em dezembro do ano passado. Segundo o Ministério dos Transportes, cerca de 2 milhões de motoristas já foram beneficiados desde a publicação das novas regras. Entre os beneficiados está Andrei Abreu, morador de Santa Catarina, que conta que em 20 minutos teve o documento renovado.
1: Então eu só precisei fazer a consulta e lá só atestar mesmo a efetivação. E foi tranquilo, foi bem rápido, questão de 20 minutos mesmo, que se a gente anda corretamente, não tem multa e o sistema, ele busca uma forma de desburocratizar, viabilizar a rapidez na renovação, fica bem mais tranquilo e mais pessoas podem, de fato, se animar para poder tirar uma CNH.
0: Além da renovação, o programa CNH do Brasil também facilita o acesso à primeira habilitação nas categorias A, destinada a motocicletas, e B, voltada a veículos de passeio. Com a nova lei, os candidatos podem escolher como preferem se preparar para tirar a CNH. Se por meio do conteúdo teórico gratuito disponível na plataforma digital, se em uma autoescola tradicional ou combinando as duas opções. Com as mudanças, o Brasil bateu recorde de novos condutores habilitados no país este ano. De acordo com o Ministério dos Transportes, mais de 1.141.000 CNHs foram expedidas entre janeiro e maio. O presidente Lula também destacou o impacto direto das medidas no orçamento das famílias brasileiras.
2: Uma carta custava R$ 3.000, R$ 3.500, tinha gente que pagava até R$ 4.000. Agora não, agora o cara gasta R$ 670, R$ 500, já está com a sua carta pronta. Uma coisa importante, nós temos 60 milhões de pessoas usando o aplicativo. 60 milhões de pessoas. É uma população, sabe, o dobro da população argentina utilizando o aplicativo. Bom, isso tudo, para mim dizer ao pessoal que está tirando carta, tire sua carta, porque tirar carta é ter um instrumento de trabalho na mão para que você seja seguro. Portanto, utilize o novo modelo, um novo sistema de tirar carta e seja um motorista legalizado, tanto de moto quanto de carro, se tiver.
0: Os números mostram ainda um crescimento expressivo na procura pelo documento. O total de requerimentos para a emissão da CNH ultrapassou 7 milhões, volume 7 vezes maior que o observado antes da edição da medida provisória. Desse total, mais de 6 milhões de solicitações foram realizadas por meio da plataforma CNH do Brasil. Reportagem Gabriela Noronha.
3: Uma situação que começa como uma simples diversão na internet e o sonho do dinheiro fácil.
4: E aos poucos se torna um ciclo vicioso de endividamento e problemas de saúde mental.
3: Esta é a realidade de quem sofre com os perigos dos jogos da aposta online.
4: De acordo com o Ministério da Fazenda, mais de 25 milhões de brasileiros entraram nas chamadas bets no ano passado.
3: Mas uma nova ferramenta pode ajudar quem precisa enfrentar o vício.
5: Uma busca por dinheiro que resultou em mais dívidas. Essa é a realidade de muitas famílias brasileiras. Nossa equipe conversou com uma mulher que prefere não se identificar. Ela conta que durante uma depressão e precisando de mais recursos, começou a jogar em cassinos online. O hábito virou vício e ela passou a gastar todo o salário e o dinheiro de outras pessoas nas apostas.
6: O jogo meio que foi assim, uma válvula de escape. Aí foi evoluindo até chegar num ponto de eu gastar dinheiro que não era meu. Meu salário entrava, eu gastava tudo. E aqui em casa começou a ficar muito complicado. E foi assim, até ter que tomar medidas drásticas.
5: Para evitar que mais pessoas se viciem e se endividem por causa dos jogos de apostas online, o governo federal lançou uma plataforma de autoexclusão das bets. Com a ferramenta, o usuário indica seu CPF e, com isso, bloqueia de forma voluntária e simultânea o acesso a todas as casas de apostas autorizados no Brasil, com uma única solicitação. É o que explica Daniele Cardoso, secretária de Prêmios e Apostas do Ministério da Fazenda.
7: Quando esse cidadão procurar uma determinada casa de aposta, ele vai estar bloqueado. Essa casa de aposta busca aqui para saber se esse CPF pode ou não apostar, e aí a gente dá informação dizendo não, porque ele se auto-excluiu. Quando a gente pensou nessa plataforma, a gente pensou não só nesse mecanismo de auto-exclusão centralizada, mas também ali ser um concentrador de informações em relação ao jogo responsável.
5: Dados do Ministério da Fazenda apontam que só no ano passado, mais de 25 milhões de brasileiros fizeram apostas em jogos online. Diante desse cenário, a plataforma de auto-exclusão é uma das estratégias do governo para evitar o vício e o endividamento das famílias. Além do bloqueio, a auto-exclusão impede novos cadastros e suspende o envio de publicidade sobre o assunto. Desde que a plataforma foi lançada, no final do ano passado, mais de 574 mil pessoas já solicitaram a exclusão dos CPFs para o uso de bets. Do total de cadastrados, cerca de 40% apontaram a perda de controle sobre jogos e afirmaram que os impactos na saúde mental foram o principal motivo para a autoexclusão. Para a mulher que conversamos no início dessa reportagem, é importante existir uma plataforma que possibilite a exclusão do CPF nas casas de aposta.
6: A gente já viu várias coisas, né, muito graves acontecendo com essas pessoas, então eu acho que é importante sim para ajudar muita gente para não entrar nisso, porque é difícil.
5: Além de bloquear o CPF da pessoa para o uso de bets, a plataforma de autoexclusão também reúne orientações e links com informações de onde encontrar atendimento especializado no Sistema Único de Saúde. Pessoas que identificarem prejuízos relacionados às apostas podem buscar apoio nas unidades básicas de saúde e nos centros de atenção psicossocial presentes em todas as regiões do país. Para quem sofreu com as apostas, a ajuda psicológica é fundamental.
6: É um vício muito perigoso. Então, quando eu decidi, eu vou parar, eu começava a pensar em tudo que eu passei. Aí eu fui atrás para procurar psicólogo especializado no assunto. E a partir desse momento, a perspectiva foi voltando.
5: Para acessar a plataforma e fazer a autoexclusão, basta procurar no seu buscador a frase autoexclusão, Ministério da Fazenda, e clicar no link. O endereço vai te direcionar para a plataforma dentro do site gov.br. Reportagem Márcia Fernandes.
8: Inglês e espanhol na palma da mão e sem custo.
3: Você já pode se inscrever no aplicativo Mac Idiomas, que oferece aulas dos dois idiomas, do nível básico ao avançado.
8: A ferramenta também conta com recursos de inteligência artificial para apoio aos estudos.
9: A plataforma Mac Idiomas, iniciativa gratuita do governo do Brasil para o ensino de inglês e espanhol, começou a funcionar no início deste mês de junho. O aplicativo oferece cursos do nível básico ao avançado, estruturados em 4 a 6 módulos, cada um com 10 a 15 aulas, permitindo que estudantes e demais interessados aprendam novos idiomas sem sair de casa. O presidente Luiz Inácio Lula da Silva destaca que aprender e falar outros idiomas amplia oportunidades e abre novas portas na vida das pessoas.
10: O governo está fazendo, utilizando a tecnologia para criar oportunidade de vocês poderem aprender coisas que a gente não conseguia há muito tempo atrás. É muito importante. Você não vai pagar nada. É o governo que vai arcar com os custos desse programa. O que o Ministério da Educação está fazendo é abrir, não uma janela, escancarar uma porta muito grande para que você tenha acesso às coisas que você precisa ter.
9: Entre as funcionalidades disponíveis no aplicativo estão a integração com a conta gov.br, teste de proficiência, trilhas de aprendizagem com aulas e atividades de reforço, avaliações ao final de cada módulo, sistema de conquistas e ferramentas de prática oral. A plataforma também conta com agentes de inteligência artificial para apoio aos estudos, esclarecimento de dúvidas e conversação nos idiomas. O acesso pode ser feito pelo portal macidiomas.mec.gov.br ou pelo aplicativo Mac Idiomas. Reportagem Thaisa Vitória.
3: E a plataforma Mac Livros, uma biblioteca digital, já alcançou a marca de 860. 42 mil usuários.
8: Desde abril, quando a ferramenta foi lançada, já foram acessadas 468 mil obras, uma média de 3.400 livros por dia.
3: Somado todo o tempo de leitura dos usuários na plataforma, chega-se a 269 mil horas, o equivalente a cerca de 30 anos de

0: de leitura. Sem parar.
1: O livro mais lido é A Cabeça do Santo, da jornalista e escritora brasileira Socorro Acioli, e conta a história de um jovem que descobre possuir o dom de ouvir as preces de mulheres para Santo Antônio.
0: Completam as cinco obras mais lidas, Crime e Castigo e Noites Brancas, de Dostoiévski, e também A Vegetariana e Sem Despedidas, de Han Kang.
1: Para ter acesso às obras, basta acessar o site do MEC Livros ou o aplicativo e fazer o login com a conta do gov.br.
0: É por meio da conta gov.br que o cidadão tem acesso a mais de 4.600 serviços públicos.
1: E quem perdia o acesso à conta precisava aguardar até 3 dias até ter o problema resolvido.
0: Para facilitar a vida do cidadão, o governo do Brasil lançou uma ferramenta que recupera o acesso ao gov.br de forma rápida e simples.
2: Meu INSS, meu SUS Digital, Enem-FIES, Carteira de Trabalho Digital e Carteira Digital de Trânsito são alguns dos serviços mais demandados na plataforma gov.br. Atualmente, são mais de 176 milhões de usuários. Para facilitar a vida de quem precisa recuperar o acesso à conta, em caso de perda ou troca do celular, por exemplo, o governo do Brasil desenvolveu uma ferramenta que simplifica esse processo. É o que explica o diretor do Departamento de Identidade Digital, Hudson Vinícius Mesquita.
3: Então isso traz autonomia para o cidadão, muito mais rápido de fazer, não precisa envolver a central de atendimento. A expectativa é que mais pessoas possam habilitar, se sentir confortáveis a utilizar essa camada de segurança.
2: O primeiro passo é atualizar o aplicativo do GovBR para ter acesso à opção de recuperação com e-mail. Na verificação em 2 etapas, clicar na opção Estou com dificuldade para gerar código e seguir os passos. Será preciso fazer um reconhecimento facial para concluir o processo. Para o secretário de Governo Digital, Rogério Mascarenhas, além de facilitar a vida do cidadão, a ferramenta traz mais segurança.
4: Então a gente sempre está buscando que a segurança esteja em primeiro lugar, a gente está colocando a possibilidade de utilizar um e-mail que a pessoa cadastre para que ela possa fazer essa recuperação da conta sem qualquer procedimento administrativo, ou seja, ela mesma consegue fazer isso. A partir de um reconhecimento facial, ela já consegue fazer a recuperação da sua conta.
2: O passo a passo da ferramenta está disponível na internet em acesso.gov.br. Depois é só clicar na aba Ajuda. Reportagem Nazi Brum.
1: Você já ouviu falar em phishing, uma palavra em inglês que se refere à pescaria?
0: O termo é usado para sites, e-mails ou mensagens falsos usados para recolher dados de quem usa a internet.
1: Esse e outros termos ligados ao mundo digital podem ser compreendidos por qualquer pessoa por meio de vídeos ou até mesmo histórias em quadrinhos.
0: Conhecer cada vez mais sobre o ambiente digital pode evitar golpes. Saiba mais na reportagem de Cleide Lopes.
5: Há 2 anos, a gaúcha Gisele Helgida recebeu uma ligação de um suposto atendente do Banco Digital, onde ela tinha conta. Do outro lado da linha, a informação era de que o cartão dela havia sido clonado. Assustada, ela seguiu as orientações do falso funcionário, forneceu dados pessoais e fez até reconhecimento facial. Ela não sabia, mas estava caindo em um golpe digital.
6: Fiz o reconhecimento facial e quando eu terminei o reconhecimento facial, a minha conta foi zerada. Era o valor que eu tinha para pagar o meu aluguel, a minha água, a minha luz.
5: Mensagens falsas, links suspeitos, roubo de senhas e tentativas de fraude estão entre os principais riscos para quem usa a internet. Por isso, o governo do Brasil aposta em mais uma estratégia: conscientizar a população por meio de vídeos, cartilhas e materiais educativos sobre os perigos e as armadilhas usadas por criminosos virtuais. Entre os lançamentos está a revista em quadrinhos, Phishing e Golpes Cibernéticos, com linguagem Simples e acessível, a publicação mostra como os golpistas agem e orienta sobre formas de proteção. Também foram lançados vídeos voltados especialmente para idosos e conteúdos com dicas de acesso seguro aos serviços do gov.br, como explica o secretário do Governo Digital do Ministério de Gestão e Inovação em Serviços Públicos, Rogério Mascarenhas.

0: senhas.
1: Levar a população de uma forma simples, através de vídeos, né, que estão disponíveis lá na nossa página no gov.br/PPSI, né, que é o Programa de Privacidade e Segurança da Informação. Vídeos que auxiliem as pessoas com pequenos cuidados e também as preocupações que a gente tem que ter aí em relação a essa forma de ataque, né, ou de abordagem que esses criminosos acabam fazendo na população.
0: O jornalista Felipe Camelo também já caiu em golpes virtuais. Seduzido por promoções imperdíveis na internet, fez compras de produtos que nunca chegaram.
2: Hoje a gente tem que ficar muito atento por promoções muito atraentes. Então você pega aquele produto, pega aquela loja, põe na internet, aí você vai ver o tanto de reclamações, aí você, por ali você já pode tirar um parâmetro se é golpe, se não é.
0: O especialista em tecnologia da informação, Marlo Prudente, explica que os principais cuidados, desconfiar de mensagens urgentes e procurar sempre os canais oficiais.
3: Se você recebe qualquer mensagem com esse senso de urgência, desconfie. Às vezes você recebe por WhatsApp ou qualquer outro meio não oficial. Sai dali, vai no aplicativo do gov.br, vai no aplicativo do banco, porque tudo é digital, então se acontecer qualquer coisa desse tipo, você vai receber uma notificação do próprio aplicativo oficial, do governo, do banco, ou qualquer outro que seja.
0: Segundo o governo federal, o Brasil é hoje referência em serviços digitais. São mais de 4.600 oferecidos por cerca de 250 órgãos públicos na plataforma gov.br. Reportagem Cleide Lopes.
4: Só reforçando, o material está disponível no site gov.br/governo-digital, na aba Privacidade e Segurança.
5: E atenção, pescadores! O Ministério da Pesca e Aquicultura alerta sobre tentativas de golpe relacionadas ao Registro Geral da Atividade Pesqueira.
4: Segundo relatos dos próprios usuários do sistema Pesque Brasil, alguns estão recebendo mensagens falsas via aplicativo WhatsApp.
5: Os golpistas fazem o print da tela da consulta pública da licença e adulteram o documento.
4: Assim, quem está com a licença ativa é levado a acreditar que o documento está suspenso ou cancelado. Aí os golpistas solicitam pagamento para que a situação seja normalizada.
5: O Ministério ressalta que não cobra nenhum tipo de taxa para regularização da profissão.
4: Em caso de dúvida, procure informações apenas pelos canais oficiais. Pelo WhatsApp, no número código 61, telefone 3276-5073.
5: Mais informações do Ministério da Pesca no endereço gov.br/MPA.
4: Para muitas mulheres, a independência financeira é um dos fatores cruciais para romper com ciclos de violência doméstica.
5: Agora, mulheres empreendedoras do setor do turismo em situação de vulnerabilidade terão acesso a condições especiais de crédito pelo novo Fundo Geral de Turismo.
4: A portaria prevê que beneficiárias solicitem suspensão temporária dos pagamentos por até 6 meses e também estabelece ampliação dos prazos de carência.
5: Durante o Fórum Internacional de Mulheres no Turismo em João Pessoa, o ministro do Turismo, Gustavo Feliciano, ressaltou que a medida busca criar uma rede de segurança para que mulheres vítimas de violência mantenham seus negócios.
6: Alguma mulher que for vítima ou tiver alguma dificuldade no enfrentamento de violência, ela vai ter uma carência maior de 180 dias nos prazos do FUGETUR, podendo dar uma mobilidade e uma tranquilidade maior para passar por esse problema de enfrentamento que ela foi vítima de violência e depois voltar a arcar com as parcelas do financiamento.
4: A solidariedade que salva vidas levou o Brasil a um resultado histórico.
5: No ano passado, foram realizados 31 mil transplantes de órgãos, o maior número já registrado no país.
4: E por trás de cada cirurgia está uma complexa rede de equipes e logística com um único objetivo: salvar vidas.
7: A espera pode durar meses, às vezes anos. Para Elisângela Alves, de Brasília, a segunda chance chegou graças a um gesto de amor da própria família.
8: O rim já estava bastante comprometido e o médico disse que o próximo passo seria começar a busca na família sobre quem poderia estar doando o órgão, né? E no futuro próximo eu entraria em uma hemodiálise.
7: Elisângela convivia com a insuficiência renal e dependia de tratamento constante, até que veio a compatibilidade e o transplante de um novo oitavo rim, doado pela irmã Márcia Alves.
9: Quando ela falou, preciso de um rim, eu falei, eu te dou um. E a gente brincando e tudo, e realmente deu tudo certo, graças a Deus, fizemos os exames, né, até com...

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1: 8h34 na Fema FM.

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Administração, análise de sistemas, arquitetura e urbanismo, ciência da computação, ciências contábeis.